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Yeah. Hoje é muito sério que a bicha suéda na equipe França. Yeah. Simo Cauê, tu é necessário. Nível fã no França, juro.

0: gol! Mbappé! Mbappé! Mbappé! Melhor jogador! Melhor jogador! Tarek Amor! Coraça!
1: O Ibro Municho! Hanna Saradin Nihari!
2: Não com a vantagem da Anha Suada, não com a vantagem da... Não com a vantagem da... Não com a vantagem da Anha Suada, aí, vai ter a corna, vai lá em chuma, chuma, vai lá em chuma, chuma. Vai sacar de baraga, queria dar outro cora. Ermina Cisa Muria Barussa, Taraka Modeza, botou! Isa Murira Saca!